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não vou lembrar que eu falei, ah, entrar aí com o buzinho, eu também vou pra cá. Ele falou, não, não vai. Não, não vai, ele falou, não. Só não vai, não. Ah, não, não. Eu também vou falar, eu não me bate, eu não vou usar, não. Mas não vai. Tem bastante maneiro, ah, você tem que ter um gestor, não, você tem. Mas aí, tava aceitando, tudo isso. Mas eu não entendi.

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